0: Diálogo à vista em Cabo Delgado? O que é que traz de novo a última oferta de diálogo com os insurgentes feita pelo presidente de Moçambique? E o que quer a Rússia em Cabo Delgado? A insurgência foi normalizada em Moçambique? São apenas algumas das questões que se levantam sobre os últimos desenvolvimentos da situação no norte de Moçambique. O nosso radar já está em ação. Acompanha e participa, dando a tua opinião. Quase 9 anos depois do seu surgimento, a insurgência em Cabo Delgado deixou de fazer as manchetes, embora o terror esteja ainda longe de cessar. O conformismo parece ter tomado conta da sociedade e o poder do dia comunica pouco sobre o problema. A violência em Cabo Delgado foi normalizada? A DW foi saber o que pensam e se sentem os residentes da província.
1: Vejo que as comunidades, tanto como as pessoas no geral, a preocupação, como antigamente não existe, as pessoas já começaram a normalizar essa insurgência. Não podemos normalizar o que não é normal, né? A população hoje tem a tendência de aceitar a insurgência e viver a sua vida normal. As autoridades, eu não sei muito bem, porque nós não temos visto, por exemplo, uma conferência de imprensa ou um comunicado. Por vezes, esses comunicados têm aparecido por causa de pressão, né? O que pode-se fazer é ter mais atenção para Cabo Delgado. Cabo Delgado precisa de atenção, precisa de sensibilidade. Nós, por exemplo, não só, né? A população está muito sensível. Qualquer boato, a população já assusta, fica em pânico. Então, nós precisamos que os dirigentes tenham o punho forte de nos mostrar segurança, que nós estamos seguros, que eles estão a trabalhar.
2: Sim, a preocupação vem dos que estão a ser lesados, de fato. A família que sofre reais causas ou as reais consequências deste conflito estão a viver num lugar, os sítios que foram realocados, sem nenhuma segurança, com índice de violência dos direitos humanos bem visíveis. A essas pessoas eu posso dizer que sim, há uma preocupação. A preocupação é até quando isso vai terminar. Agora, pelas entidades governativas, até posso dizer a sociedade civil no geral, acredito que não há real preocupação, porque cada um fala numa parcela, uma parcela que não é, que vai resolver de fato os problemas destes que estão a sofrer. A sociedade civil está preocupada com quanto financiamento, quem recebeu, quem fez a distribuição.
3: Bem, a questão da insegurança em Cabo Delgado, envolvidos quase 10 anos deste conflito, infelizmente tende a ser normalizado, no sentido de que a preocupação que se tinha antes com este conflito já não é a mesma preocupação. E isto, de alguma forma, pode nos vender a ideia de que o conflito está a acabar. Não sabemos se é exatamente isso, porque o que temos vindo a observar e a receber informação é de que ainda existem ataques, ainda existem deslocamentos forçados e a preocupação é maior, principalmente pelo facto de que ao nível dos espaços públicos, como a televisão, as rádios, já não falam com o mesmo vigor deste conflito.
0: E vamos olhar para esta aparente indiferença sobre um outro prisma, do prisma de quem trabalha com a violência em Cabo Delgado, enquanto sociedade civil. André Mulungu é ativista e colaborador da ONG CDD e é o nosso primeiro entrevistado de hoje. Olá, obrigada por aceitares falar a DW. André, vê o caso com a mesma lupa da descrença? A imprensa nacional, a sociedade, continuam a dar a devida atenção a Cabo Delgado?
4: Duas ou três coisas. A primeira é que Cabo Delgado tornou-se numa zona extremamente militarizada. Digo Cabo Delgado, com particular destaque para as regiões mais afetadas pelo terrorismo. Então é uma zona extremamente militarizada e de difícil acesso para os jornalistas nacionais e não só. As rádios comunitárias também começam a ter dificuldades para reportar os assuntos. Recentemente nós acompanhamos a captura da rádio comunitária.

0: são perseguidos, há aquilo que nós chamamos de assédio judicial, e podemos dar como exemplo o caso mais recente do jornalista Estácio Valói, que está baseado em Cabo Delgado, viu o seu equipamento tomado pelas autoridades.
1: Sabe-se a imprensa nacional usufrui de algum financiamento ou de algum benefício proporcionado pelas multinacionais do gás? Há alguma limitante à liberdade de imprensa relacionada a vantagens obtidas junto das grandes empresas do gás aí em Moçambique?
0: Não tenho informação de financiamento de atividades dos órgãos de informação e como se podemos considerar como parte de uma estratégia para limitar os órgãos de fazerem a cobertura dos assuntos em Cabo Delgado. Não tenho essa informação, mas é prática em Moçambique, não só no mundo, este tipo de estratégias para quem quer controlar as narrativas e quer passar a ideia de que vai tudo bem. Portanto, não é uma hipótese de todo a ser descartada. Pode ser que também a falta de informação seja por conta desse aspecto, mas eu não tenho provas para dizer isso. Aquilo que é um facto é que não há informação e um dos elementos que é já comprovado é o que tem a ver com o facto de que Cabo Delgado tornou-se uma região inacessível. Mas, obviamente, como dizia, não é de descartar esta informação que está a avançar, porque interessa também as multinacionais vender a ideia de que em Cabo Delgado está tudo bem, quando na verdade todos nós sabemos que não está nada bem e a situação tende a piorar.
1: André Mulungu, obrigada pelo tempo dedicado ao Radar. Até breve. Estimados amigos, voltaremos a falar sobre a situação do Ruanda ou das tropas ruandesas em Cabo Delgado daqui a mais um pouco. Entretanto, a Rússia ofereceu-se este mês para ajudar Moçambique a combater a insurgência em Cabo Delgado, numa altura em que a União Europeia se mostra pouco aberta a manter o financiamento às forças ruandesas estacionadas na região. Maputo optou pelo silêncio, pelo menos oficialmente, o que constrange, afinal, o governo desfalcado financeiramente e que já teve a Wagner a operar no terreno. José Milhazes é especialista em história russa e com ele vamos abordar os interesses russos em África. Obrigada por cá estar, Sr. Milhazes. Em 2020, um documento secreto vazado aqui na Alemanha dava conta da pretensão do Kremlin de instalar bases militares em seis países africanos, entre eles Moçambique. E é no âmbito desta ambição que a Rússia faz uma Opa a Moçambique ou é uma simples oferta despretensiosa do Kremlin?
2: Sem dúvida que isto faz parte da ofensiva russa em África, que se tornou mais importante ainda do que já era antes, em 2022, a quando da invasão da Ucrânia. A Rússia, em termos internacionais, ficou praticamente isolada. E então era necessário encontrar parceiros no chamado Mundo do Sul. E entre esses parceiros estaria Moçambique. Além disso, já antes disso, existiam acordos entre empresas russas controladas pelo Kremlin e as autoridades moçambicanas sobre a possibilidade de os russos participarem na exploração do gás no norte de Moçambique. Isto para os russos era e é de extrema importância, porque cria desta forma fontes de rendimento para o seu orçamento, que neste momento está a ser fortemente pressionado pelos gastos militares. Agora, há um momento ainda muito importante que foi criado por a intervenção americana no Irão, que é no momento em que estamos a observar uma dificuldade grande

0: na passagem pelo Estreito de Hormuz e também começa a ser cada vez mais problemática a passagem pelo Mar Vermelho, Moçambique ganha uma importância ainda mais estratégica para a Rússia. Daí que a Rússia estar interessada em, digamos, criar pontos de apoio à sua política externa, pontos de apoio que podem ser de todo o tipo, incluindo militares.
1: Em Cabo Delgado predominam interesses externos, principalmente o europeu e o norte-americano. Há condições para que se faça lá uma salada russa? Podem conviver lá em interesses antagónicos?
0: Repare, entre as multinacionais há sempre possibilidades de fazer saladas russas. O que interessa é que dê lucro. Isso é que é o principal. Agora, aqui há um problema neste momento. É que algumas das mais importantes empresas russas, nomeadamente, por exemplo, a Rosneft, que é chefiada por um homem bem conhecido em Moçambique e muito próximo de Putin, o senhor Sechin, que dirige a Rosneft e que essa Rosneft está interessada no gás moçambicano. Por isso, eu diria que há possibilidade, neste momento, tendo em conta que essas empresas estão sob sanções ocidentais, é difícil acreditar que as empresas russas se juntem a consórcios internacionais para explorar o gás. Mas se a guerra na Ucrânia terminar e começarem a ser levantadas as sanções contra a Rússia, aí sim não vejo problema nenhum em como as empresas russas irão colaborar com os seus parceiros internacionais. Já há exemplos disso no passado. E por isso é uma das formas de atuação das empresas russas, pode ser efetivamente aliar-se a outras.
1: Foi um prazer tê-lo no radar, José Milhazes. Obrigada e até à próxima. E julho parece ter sido o mês das ofertas. É que o presidente de Moçambique, durante a sua visita a Cabo Delgado, manifestou disponibilidade para dialogar com os insurgentes em nome do desenvolvimento e do bem-estar do país. Vamos ouvir o que disse.
2: Temos dito ao povo, temos dito àqueles nossos irmãos que estão no mato, que ninguém vai desenvolver Moçambique com guerra. Ninguém vai desenvolver Moçambique com terrorismo. Ninguém vai desenvolver Moçambique com violência. Ninguém vai desenvolver Moçambique com ódio. Vamos desenvolver Moçambique com paz. Vamos desenvolver Moçambique com segurança. Vamos desenvolver Moçambique com uma convivência harmoniosa entre o povo. Por isso, nós temos apelado a que aqueles que estão no mato possam se sair de lá, juntar-se ao povo para juntos termos trabalhar a terra em paz, desenvolver Moçambique em paz.
1: E não é a primeira vez que Daniel Chapo faz esta proposta. Nos finais de 2025 já o tinha feito. Foi apenas mais um discurso politicamente correto ou de facto Maputo mudou de ideias e quer negociar com terroristas? Há algum facto novo que augure um começo de diálogo? Vamos colocar estas e outras questões a Salvador Forquilha, investigador moçambicano e também colaborador da Fundação Tibo-Verana, que recentemente, com os seus colegas, publicou um estudo sobre o diálogo e negociações com o Al-Shabaab. Obrigada, Salvador Forquilha, por cá estar. Parece-lhe genuína a oferta de Daniel Chapo?
3: Eu penso que é uma resposta que resulta de como o processo está a decorrer, ou seja, de como o conflito tem estado a decorrer desde 2017. Já leva quase 9 anos e visivelmente não há uma solução militar que possa pôr termo ao conflito. Então, a abertura para o diálogo me parece a solução, ou pelo menos uma saída importante. E agora, se é genuíno ou não, isso fica difícil dizer. Mas, seja como for, me parece que é uma alternativa muito importante a equacionar a partir deste momento.
1: E o que é que diferencia esta oferta das anteriores?
3: O ponto para mim é que as duas acontecem em tempos diferentes. do presidente Nilce foi há uns anos, não me lembro exatamente quantos, 2 ou 3 anos, e esta aqui do presidente Chapo é há meses, há 1 ou 2 meses. Então está em tempos diferentes, o que significa que provavelmente hoje o presidente Chapo tem muito mais elementos em cima da mesa para fazer a sua análise, não tenho a certeza. Mas, de qualquer forma, o que me parece é que um diálogo desta natureza precisa de, de uma preparação longa e muito consistente, por forma que não dê em descalabro, ou seja, que tenha resultados bem visíveis e palpáveis. É um caminho longo, exige paciência, preparação. Oxalá o presidente Chapo, ao mostrar essa abertura, tenha consciência disso. Eu espero bem.
1: É possível dialogar e negociar com Al-Shabaab? É o título de um estudo recentemente divulgado pela Fundação Tibvarana, que tem o Sr. Salvador Forquilha como um dos autores, e sugere que sim, é possível dialogar e negociar com o grupo insurgente para desacelerar ou desescalar a violência. Como, Sr. Forquilha?
3: Como eu disse há bocado, exige uma preparação. Há um conjunto de elementos que é preciso tomar em conta antes de partir para diálogo ou negociação. Em primeiro lugar, é preciso ter uma clareza sobre a natureza do conflito. O conflito que temos hoje no norte de Moçambique não se pode equiparar ao conflito que tivemos durante a Guerra Civil, que pôs em confronto, arnamo as forças governamentais. Portanto, são conflitos de natureza diferente. Este é o ponto de partida, me parece, ter a clareza sobre a natureza do conflito. E, em segundo lugar, ter também clareza sobre riscos, sobre oportunidades, sobre incertezas, sobre desafios. Então, tudo isso tem que ser muito bem equacionado antes de se partir para qualquer formato de diálogo ou negociação. De qualquer forma, como eu disse há bocado, o que nós temos estado a viver há mais ou menos 9 anos, já passam 8, daqui a pouco são 9 anos, é um conflito que não me parece tenha uma solução militar. Aliás, quando a gente olha para o que acontece em outros locais da África, nomeadamente no Mali, no Burkina Faso, Nigéria, Somália, etc., não, a resposta militar, ela sozinha não é capaz de pôr termo ao conflito. E eu penso que o mesmo o que temos aqui em Moçambique, o que significa que o diálogo, de facto, deve ser equacionado, a negociação deve ser equacionada cada vez mais como uma saída importante para o conflito desta natureza. Portanto, como dizemos no nosso texto, eu penso que é possível dialogar, é possível negociar, mas é um caminho que tem que ser preparado com elementos muito consistentes do ponto de vista do conhecimento profundo da natureza do conflito, conhecimento profundo dos atores que estão no conflito, particularmente do lado do grupo armado, que chamamos Al-Shabaab, significa conhecer a sua estrutura de liderança, conhecer a sua base social de apoio, que esse é um elemento muito importante para o grupo hoje.
1: Salvador Forquilha, muito obrigada pela participação no Radar. Até mais. 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